0: Dorival Caymmi, João Gilberto e Caetano Veloso. Vamos lá.
1: O Rio de Janeiro

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1: Como me gusta ese tema, Valente. Eu queria ser uma abelha.
2: Pra dançar.
1: Estamos a través de internet, Valentín.
2: Sí, sí.